0: palma da mão.
1: O Brasil demonstrou força no mercado global de grãos com a Associação Nacional dos Exportadores de Cereais, a ANEC, informando que o país exportou 13,84 milhões de toneladas de soja em junho de 2026. Este volume representa um leve aumento de 0,4% em comparação com o mesmo período do ano anterior. A ANEC informando que o país exportou 13,84 milhões de toneladas de soja em junho de 2026. Este volume representa um leve aumento de 0,4% em comparação com o mesmo período do ano anterior, consolidando a posição do Brasil como um grande player no agronegócio mundial. Apesar de uma pequena queda em relação a maio, devido à alta incidência de chuvas, a previsão para julho é de 12,26 milhões de toneladas, um avanço de 2,7% ante julho de 2025. No acumulado do primeiro semestre, as exportações brasileiras de soja somaram impressionantes 72,58 milhões de toneladas, um crescimento de 6,7% em relação a 2025. Com uma demanda firme e ampla disponibilidade da oleaginosa, a ANEC estima que os embarques de soja do país possam alcançar até 114 milhões de toneladas em 2026. A colheita da safra 2025-26, finalizada no mês passado, com produção estimada em 180,3 milhões de toneladas, sustenta essa projeção otimista para o agronegócio nacional.

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0: Tamo junto.
1: Ah, moleque.
0: Mano.
1: Obrigadão, viu?
0: Muito
1: Deus
0: foda.
1: Deus abençoe você.
0: Obrigado. Deus abençoe.
2: 9:24.

chegando, meus anjinhos! Me solta que eu tô chegando, a hora do pilha! Se liga nas histórias do gordinho. Diz que numa aldeia, o filho do cacique chega pra ele e fala: ô pai, é o seguinte, por que que eu tenho nome de bicho? E os meus irmãos também têm o nome de bicho? Todo mundo da nossa família tem o nome de bicho, por quê? O cacique olhou pra ele, entortou o bigode e falou: meu filho, é porque é o seguinte, é que cada filho que nasce, quando o pai sai pra fora da casa, eu olho o primeiro bicho que eu vejo na mata, eu dou o nome pro meu filho. Por exemplo, meu filho, a tua irmã, capivara. Quando ela nasceu, eu saí da casa, eu vi uma capivara e dei o nome de capivara. O teu irmão, javali, quando ele nasceu, o pai saiu de dentro de casa e deu de cara com o javali. Entendeu agora, meu filho novinho, viadinho? Tá contente agora? Só pra se incomodar. Tu calcula só os índios loucos dentro das roupas. E se liga aí que o pilha volta a qualquer momento.

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1: Eu tomo pinga.
2: Mas que droga, se eu pudesse eu matava o dono desse bar. O cara podia estar ganhando muito dinheiro, mas deixa essa bosta fechada. Eu vou ligar na casa dele.
3: Alô?
2: Alô, quem está do outro lado da linha, por favor?
3: Aqui é o Genivaldo.
2: Aqui quem fala é o Jeremel. O senhor não gosta de dinheiro?
3: Escuta aqui, Jeremel, que papo mais besta é esse, homem? Agora são 3 horas da manhã, o que você tá querendo?
2: Quero saber que hora que você vai abrir o seu boteco.
3: Oxente, tu tá é bebo, é?
2: Foi o cão que botou pra mim, bebê.
3: Olha aqui, vai incomodar outro.
4: Calma, eu voltei de São Paulo pra ver se tinha sossego aqui, mas não, ó. Devia era de ter continuado no cemitério. Pelo menos lá os mortos não me enchiam o saco. E você não me encha.
2: Oxente, ligou na minha cara. Eu vou matar esse cabra se ele for abusivo. Eu vou ligar de novo.
3: Alô?
2: Você não me respondeu que hora vai abrir o seu boteco.
3: Ai, eu não acredito. Quer você de novo, cara? São 3 horas da manhã, não me enche o saco. Até logo.
2: Oi, foi abusivo de novo, ó. Desligou na minha cara de novo, ó. Daqui a pouco eu ligo de novo. Eu tenho que me atender.
3: Você de novo, seu safado sem vergonha?
2: É não, sou eu, Jeremel.
3: É de você mesmo que eu tô falando, seu raparigueiro.
2: É que eu tô querendo saber o horário que você vai abrir a espelunca do seu boteco.
4: E por que tanto você quer saber a hora que eu vou abrir o boteco?
2: Por quê? Porque eu tô preso dentro dele e acabou a pinga.
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0: 9:42.
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2: Companheira Anitta, por que o funk é tão desunido?
3: Não é desunido não, Luizinho.
2: É sim.
3: Não é.
2: É.
3: Por que tá me falando isso?
2: Sabe o MC da Leste? Aquele que morreu com um tiro no peito?
3: Claro, claro que sei.
2: Pois é, o funk é tão desunido que ele morreu com um tiro no peito. E logo depois você lançou o Bang. Dei um tiro certo em você.
4: Bang, bang, dei meu tiro certo em você. Deixa que eu faça acontecer.
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agora. Gostei disso aqui, magrão. Negócio aqui, ó. Aí. Não vejo minha mulher, pô. Bota esse negócio lá na sua cabeça.

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2: O caipira entra no consultório médico com a esposa e 9 crianças a tiracolo, querendo saber um jeito de não ter mais nenhum filho.
3: É, o senhor usa preservativos?
4: Preservativo? Que negócio é esse, doutor?
2: Muito prestativo, o médico explicou o que era e até deu algumas camisinhas para o caipira, que saiu de lá feliz da vida. 6 meses depois, ele voltou ao consultório com a esposa grávida e reclamando.
4: Seu doutor, esse remédio é uma porcaria. Nós já vamos ter outra criança.
3: Mas o senhor usou os preservativos?
4: É claro que sim, doutor. Eu usava ele todo santo dia. Só tirava pra mijar e pra fazer amor.
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0: 10 e 10.
1: Simbora, sim. Há pouco tempo atrás o meu nome era vida nos seus contatos. E agora...

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2: Será do locutor?
1: O espirituoso e atrapalhado anti-herói Deadpool fará sua estreia no universo da realidade virtual no jogo da Marvel desenvolvido pela Oculus Rift, Marvel Powers United. A inclusão do mercenário falastrão ao game, que será lançado em 2018, foi anunciada em março de 2017.
2: Ô, locutor, Deadpool se une a Capitão Marvel, Hulk e Rocket Raccoon no game.
1: Isso mesmo, garotinho, em que os super-heróis se unem para combater os vilões. Fique ligado!
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2: Será do locutor?

0: seu corpo, não, viu?
1: Gustavo Lima! Ô, moleque!
0: Obrigado, meu irmão.
2: Obrigado, bebê.
3: Pensamento do dia. A esperança para os que clamam. Juízes capítulo 14, dos versículos 1 a 11, nos conta que Sansão teve dois encontros com o leão. No primeiro, houve luta. No segundo, o animal morto tornou-se uma fonte de mel contaminado. Engana-se quem pensa que um leão morto é inofensivo. A contaminação presente no cadáver pode matar. O episódio ilustra bem os encontros dos servos de Deus com o inimigo, que usa diferentes estratégias destruidoras. Os moabitas, por exemplo, sabendo que não conseguiriam vencer Israel nem na guerra, nem por meio de maldições, convidaram o povo para suas festas, oferecendo comida e prostituição. Por causa desse pecado, morreram 24 mil israelitas. Algo semelhante aconteceu na história de Sansão. Se o servo de Deus está faminto e carente, os filisteus oferecem casamento, festa, prostituição e um bom lugar para dormir. O inimigo ofereceu carinho, conforto e prazer, mas o preço foi muito alto. Sansão perdeu os cabelos, a força, a visão, a liberdade e a presença do Senhor. O juiz de Israel transformou-se em palhaço no tempo de Dagom. Entretanto, a Bíblia diz que o seu cabelo começou a crescer novamente. Existe esperança para aqueles que, mesmo havendo pecado, não foram mortos pelo adversário. Então, Sansão clamou ao Senhor. Ele não desistiu da luta, mas fez a sua oração. Deus respondeu imediatamente, fortalecendo seu servo mais uma vez e garantindo a sua vitória sobre os filisteus.

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1: Dez e quarenta e sete.
2: É o DG e o bate.

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1: O Palmeiras fez uma proposta para contratar o volante Danilo, do Botafogo, oferecendo cerca de 120 milhões de reais, além da inclusão do zagueiro Kaique Naves na negociação. O meio-campista é considerado o principal alvo da diretoria alviverde nesta janela de transferências, após disputar a Copa do Mundo de 2026 pela seleção brasileira. A oferta já foi apresentada ao clube carioca, que ainda avalia os termos do negócio. A negociação é tratada como complicada, já que o Botafogo investiu alto para contratar Danilo em 2025. E não pretende facilitar sua saída. Mesmo assim, o Palmeiras mantém confiança em um acordo e aposta na inclusão de Naves para tornar a proposta mais atrativa. Caso seja concretizada, a transferência estará entre as maiores do futebol brasileiro nos últimos anos.
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chegando, meus anjinhos! Me solta que eu tô chegando, a hora do pilha! Se liga nas histórias do gordinho. Diz que numa aldeia, o filho do cacique chega pra ele e fala: ô pai, é o seguinte, por que que eu tenho nome de bicho? E os meus irmãos também têm o nome de bicho? Todo mundo da nossa família tem o nome de bicho, por quê? O cacique olhou pra ele, entortou o bigode e falou: meu filho, é porque é o seguinte, é que cada filho que nasce, quando o pai sai pra fora da casa, eu olho o primeiro bicho que eu vejo na mata, eu dou nome pro meu filho. Por exemplo, meu filho, a tua irmã, capivara. Quando ela nasceu, eu saí da casa, eu vi uma capivara e dei o nome de capivara. O teu irmão, javali, quando ele nasceu, o pai saiu de dentro de casa e deu de cara com o javali. Entendeu agora, meu filho novinho, viadinho? Tá contente agora?

0: 11:13.
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2: O poder da mudança. Se não dá para mudar o sofá da casa, mude o sofá na casa. É um grande erro considerar as mudanças algo impossível. Precisamos estar cada dia mais explorando novos horizontes dentro desse universo que somos. A rotina bitola, oprime, escraviza. Jesus foi claro ao dizer que Ele e o Pai trabalham até hoje. Quer o que nunca teve? Faça o que nunca você fez. Em vez de simplesmente orar pelos velhinhos nos asilos, que tal visitá-los mais? Quer que Deus deixe a cidade mais limpa? Então, se propõe em ser a vassoura na mão dele. 2012 já está no fim, vem aí um novo ano. E se quisermos transformação no mundo, vamos mostrar que é possível mudando a gente primeiro. Isso é evangelho prático e funcional. Que Deus nos ajude e que a gente entenda que tudo muda quando a gente muda. Amém.
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1: As baratas podem viver várias semanas com a cabeça decepada, porque o cérebro está localizado dentro do corpo. No entanto, elas acabam morrendo por não conseguirem comer.
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0: Obrigado, gente. Incrível.
1: Obrigado, meu parceiro.
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0: 11:57.
1: Pensamento do dia. A esperança para os que clamam. Juízes capítulo 14, dos versículos 1 a 11, nos conta que Sansão teve dois encontros com o leão. No primeiro, houve luta. No segundo, o animal morto tornou-se uma fonte de mel contaminado. Engana-se quem pensa que um leão morto é inofensivo. A contaminação presente no cadáver pode matar. O episódio ilustra bem os encontros dos servos de Deus com o inimigo, que usa diferentes estratégias destruidoras. Os moabitas, por exemplo, sabendo que não conseguiriam vencer Israel nem na guerra, nem por meio de maldições, convidaram o povo para suas festas, oferecendo comida e prostituição. Por causa desse pecado, morreram 24 mil israelitas. Algo semelhante aconteceu na história de Sansão. Se o servo de Deus está faminto e carente, os filisteus oferecem casamento, festa, prostituição e um bom lugar para dormir. O inimigo ofereceu carinho, conforto e prazer, mas o preço foi muito alto. Sansão perdeu os cabelos, a força, a visão, a liberdade e a presença do Senhor. O juiz de Israel transformou-se em palhaço no tempo de Dagom. Entretanto, a Bíblia diz que o seu cabelo começou a crescer novamente. Existe esperança para aqueles que, mesmo havendo pecado, não foram mortos pelo adversário. Então, Sansão clamou ao Senhor. Ele não desistiu da luta, mas fez a sua oração. Deus respondeu imediatamente, fortalecendo seu servo mais uma vez e garantindo a sua vitória sobre os filisteus.
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1: O Brasil demonstrou força no mercado global de grãos com a Associação Nacional dos Exportadores de Cereais, a ANEC, informando que o país exportou 13,84 milhões de toneladas de soja em junho de 2026. Este volume representa um leve aumento de 0,4% em comparação com o mesmo período do ano anterior, consolidando a posição do Brasil como um grande player no agronegócio mundial. Apesar de uma pequena queda em relação a maio, devido à alta incidência de chuvas, a previsão para julho é de 12,26 milhões de toneladas, um avanço de 2,7% ante julho de 2025. No acumulado do primeiro semestre, as exportações brasileiras de soja somaram impressionantes 72,58 milhões de toneladas, um crescimento de 6,7% em relação a 2025. Com uma demanda firme e ampla disponibilidade da oleaginosa, a ANEC estima que os embarques de soja do país possam alcançar até 114 milhões de toneladas em 2026. A colheita da safra 2025-26, finalizada no mês passado, com produção estimada em 180,3 milhões de toneladas, sustenta essa projeção otimista para o agronegócio nacional.
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3: Olá, tudo bem? Chegando para você o nosso Esporte Agora, com a minha apresentação, locutora Patrícia. E o Palmeiras já considera o atacante camaronês Miguel Sinoncelli Bilong, de 18 anos, como reforço do clube, inicialmente para o time sub-20. O UOL apurou que o Palmeiras tem um contrato assinado com o atleta e aguarda a abertura da janela de transferências no dia 20 para registrá-lo. Assim que a janela abrir, ele será inscrito no BID e será oficialmente o jogador ao Verde. Quem acompanha o dia a dia de Miguel no clube afirma que ele é um jogador que destaca pela imposição física, velocidade e finalização.
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4: Teclas de atalho para Mac OS. Command mais C irá copiar o texto que você selecionou. Command mais V irá colar este texto selecionado onde você precisar. Command mais P permite imprimir o documento atual. Command mais M minimizará a janela frontal no doc. Command mais ponto e vírgula encontra palavras com erros ortográficos no documento. Option mais Command mais Esc

0: permite escolher um aplicativo para forçar a saída. FN mais a seta para cima. Rola uma página para cima. FN mais a seta para baixo. Permite que você volte para a página anterior. FN mais a seta para a direita. Levará você ao início do documento. FN mais a seta para a esquerda. Vai o quê? Sim, envia para o final do documento.
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0: Se liga do documento. FN mais a seta para a esquerda. Vai o quê? Sim, envia para o final do documento.

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0: As Aventuras de Luizinho. Na festinha de aniversário da Anitta...
1: Companheira Anitta, por que o funk é tão desunido?
2: Não é desunido não, Luizinho.
1: É sim.
2: Não é.
1: É.
2: Por que tá me falando isso?
1: Sabe o MC da Leste? Aquele que morreu com um tiro no peito?
2: Claro, claro que sei.
1: Pois é, o funk é tão desunido que ele morreu com um tiro no peito. E logo depois você lançou o Bang. Dei um tiro certo em você.
3: Bang, bang, dei meu tiro certo em você. Deixa que eu faça acontecer.
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0: Marina Mendonça!
1: Airoli, tem jeito não!
0: Obrigado, lindona, obrigado, Deus abençoe.
1: Muito obrigada!
0: Que alegria ter você aqui nesse projeto lindo.
1: Feliz demais. Marina?

0: meia-noite e 43.
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0: Castro e Henrique Juliano.
1: Se liga nessa moda.
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0: chegando, meus anjinhos! Me solta que eu tô chegando, a hora do pilha! Se liga nas histórias do gordinho. Diz que numa aldeia, o filho do cacique chega pra ele e fala: ô pai, é o seguinte, por que que eu tenho nome de bicho? E os meus irmãos também têm o nome de bicho? Todo mundo da nossa família tem o nome de bicho, por quê? O cacique olhou pra ele, entortou o bigode e falou: meu filho, é porque é o seguinte, é que cada filho que nasce, quando o pai sai pra fora da casa, eu olho o primeiro bicho que eu vejo na mata, eu dou o nome pro meu filho. Por exemplo, meu filho, a tua irmã, capivara. Quando ela nasceu, eu saí da casa, eu vi uma capivara e dei o nome de capivara. O teu irmão, javali, quando ele nasceu, o pai saiu de dentro de casa e deu de cara com o javali. Entendeu agora, meu filho novinho, viadinho? Tá contente agora? Só pra se incomodar. Tu calcula só os índio louco dentro das roupas. E se liga aí que o pilha volta a qualquer momento. É só pra se incomodar.
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0: Obrigado, Diego. Vitor Hugo.
1: Obrigado, Bruno Marrone, por aceitar o convite e cantar essa moda linda com a gente.
2: Alô, meninos. Sucesso pra vocês.
3: Ô, moçada.
4: Obrigado a vocês, viu?
0: Muito obrigado.
4: Obrigado mesmo.
0: Alô, Brasília!
5: Na, ra, ra, ra, ra.
0: Bora!
5: Assim, ó.

0: dicas de economia.
1: Troque planos de internet e TV. Se você não utiliza tudo o que é disponibilizado em seus planos e assinaturas, troque por outro mais barato.

0: meus irmãos. Deus abençoe Obrigado, mais esse projeto.
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3: O caipira entra no consultório médico com a esposa e 9 crianças a tiracolo, querendo saber um jeito de não ter mais nenhum filho.
4: É, o senhor usa preservativos?
5: Preservativo? Que negócio é esse, doutor?
3: Muito prestativo, o médico explicou o que era e até deu algumas camisinhas para o caipira, que saiu de lá feliz da vida. 6 meses depois, ele voltou ao consultório com a esposa grávida e reclamando.
5: Seu doutor, esse remédio é uma porcaria. Nós já vamos ter outra criança.
4: Mas o senhor usou os preservativos?
5: É claro que sim, doutor. Eu usava ele todo santo dia. Só tirava pra mijar e pra fazer amor.
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0: Tamo junto, Luan. Sucesso pra
1: valeu,
0: nós, Mé. Capitão.
1: Muito obrigado, irmão. Tamo junto.
2: Uma e 19.

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1: Pensamento do dia. A esperança para os que clamam. Juízes capítulo 14, dos versículos 1 a 11, nos conta que Sansão teve dois encontros com o leão. No primeiro, houve luta. No segundo, o animal morto tornou-se uma fonte de mel contaminado. Engana-se quem pensa que um leão morto é inofensivo. A contaminação presente no cadáver pode matar. O episódio ilustra bem os encontros dos servos de Deus com o inimigo, que usa diferentes estratégias destruidoras. Os moabitas, por exemplo, sabendo que não conseguiriam vencer Israel nem na guerra, nem por meio de maldições, convidaram o povo para suas festas, oferecendo comida e prostituição. Por causa desse pecado, morreram 24 mil israelitas. Algo semelhante aconteceu na história de Sansão. Se o servo de Deus está faminto e carente, os filisteus oferecem casamento, festa, prostituição e um bom lugar para dormir. O inimigo ofereceu carinho, conforto e prazer, mas o preço foi muito alto. Sansão perdeu os cabelos, a força, a visão, a liberdade e a presença do Senhor. O juiz de Israel transformou-se em palhaço no tempo de Dagom. Entretanto, a Bíblia diz que o seu cabelo começou a crescer novamente. Existe esperança para aqueles que, mesmo havendo pecado, não foram mortos pelo adversário. Então, Sansão clamou ao Senhor. Ele não desistiu da luta, mas fez a sua oração. Deus respondeu imediatamente, fortalecendo seu servo mais uma vez e garantindo a sua vitória sobre os filisteus.

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1: Não exagere nos exercícios nos dias de calor com o pet. Como tudo na vida, exercícios são bons sem exageros. Tome cuidado para o pet não se exercitar demais. Faça pausas frequentes nos exercícios e brincadeiras e ofereça um pouco de água nessas pausas.
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0: Obrigado, gente. Incrível.
1: Obrigado, meu parceiro.
2: Uma e 56.

0: Sortudo sou eu.
1: E eu também.
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3: O poder da mudança. Se não dá para mudar o sofá da casa, mude o sofá na casa. É um grande erro considerar as mudanças algo impossível. Precisamos estar cada dia mais explorando novos horizontes dentro desse universo que somos. A rotina bitola, oprime, escraviza. Jesus foi claro ao dizer que ele e o Pai trabalham até hoje. Quer o que nunca teve? Faça o que nunca você fez. Em vez de simplesmente orar pelos velhinhos nos asilos, que tal visitá-los mais? Quer que Deus deixe a cidade mais limpa? Então, se propõe em ser a vassoura na mão dele. 2012 já está no fim, vem aí um novo ano. E se quisermos transformação no mundo, vamos mostrar que é possível mudando a gente primeiro. Isso é evangelho prático e funcional. Que Deus nos ajude e que a gente entenda que tudo muda quando a gente muda. Amém.
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chegando, meus anjinhos! Me solta que eu tô chegando, a hora do pilha! Se liga nas histórias do gordinho. Diz que numa aldeia, o filho do cacique chega pra ele e fala: ô pai, é o seguinte, por que que eu tenho nome de bicho? E os meus irmãos também têm o nome de bicho? Todo mundo da nossa família tem o nome de bicho, por quê? O cacique olhou pra ele, entortou o bigode e falou: meu filho, é porque é o seguinte, é que cada filho que nasce, quando o pai sai pra fora da casa, eu olho o primeiro bicho que eu vejo na mata, eu dou nome pro meu filho. Por exemplo, meu filho, a tua irmã, capivara. Quando ela nasceu, eu saí da casa, eu vi uma capivara e dei o nome de capivara. O teu irmão, javali, quando ele nasceu, o pai saiu de dentro de casa e deu de cara com o javali. Entendeu agora, meu filho novinho, viadinho? Contente agora, só pra se incomodar. Tu calcula só os índios loucos dentro das roupas. E se liga aí que o pilha volta a qualquer momento.

Alô, meu povo! A sexta-feira chegou e antes de pensar no descanso, nos compromissos do fim de semana ou naquele churrasquinho, é hora de conferir como anda o nosso bolso. Vamos às principais informações da economia e do mercado. Começando pelas moedas, o dólar comercial caiu 0,08% e está cotado a R$ 5,14. O dólar turismo também recuou, com queda de 0,03%, valendo R$ 5,35. Já o euro apresentou leve queda de 0,01% e está sendo negociado a R$ 5,88, enquanto a libra recuou 0,02% e aparece cotada a R$ 6,91. E no mundo das moedas digitais, o Bitcoin

Bitcoin resolveu fechar a semana no ritmo da alta, subiu 1,46% e está valendo mais de R$326 mil. É aquele tipo de investimento que não tira folga nem na sexta-feira. Sobe, desce e deixa muita gente conferindo o celular a cada 5 minutos. Agora vamos ao campo, porque a sexta-feira chegou, mas para o produtor rural o trabalho continua e as cotações precisam estar sempre na ponta do lápis. A saca de 50 quilos do açúcar está cotada a R$92,31. O algodão aparece valendo R$4,07 por libra peso, enquanto a saca de 50 quilos do arroz está em R$59,91. Na pecuária, o bezerro está cotado a R$3.390,78 por cabeça, enquanto a arroba do boi gordo está valendo R$338,65. E quem trabalha no campo sabe, antes de comprar, vender ou fechar negócio, é preciso fazer as contas direitinho, porque o gado pode até engordar, mas a despesa também não fica para trás. O café, companheiro inseparável de quem acorda cedo e combustível oficial de muita gente que chegou cansada ao fim da semana, está cotado a R$1.517,04 a saca de 60 quilos. Já o milho fecha as nossas cotações agrícolas, valendo R$63,45 a saca de 60 quilos. E assim começa a nossa sexta-feira. Dólar, euro e libra em queda, Bitcoin em alta e o produtor rural atento aos preços e às oportunidades de negócio, porque na economia é assim, tem moeda que sobe, moeda que desce, mercado que não para e boleto que chega com uma pontualidade que ninguém pediu. Essas foram as principais informações da economia e do mercado. Fique ligado, acompanhe as cotações e tenha uma excelente sexta-feira, com muito trabalho, bons negócios, produtividade no campo, dinheiro no bolso e um ótimo fim de semana para todos.

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1: Eu tomo pinga.
2: Mas que droga, se eu pudesse eu matar o dono desse bar. O cara podia estar ganhando muito dinheiro, mas deixa essa bosta fechada. Eu vou ligar na casa dele.
3: Alô?
2: Alô, quem está do outro lado da linha, por favor?
3: Aqui é o Genivaldo.
2: Aqui quem fala é o Jeremel. O senhor não gosta de dinheiro?
3: Escuta aqui, Jeremel, que papo mais besta é esse, homem? Agora são 3 horas da manhã, o que você tá querendo?
2: Quero saber que hora que você vai abrir o seu boteco.
3: Oxê, tu tá é bebo, é?
2: Foi o cão que botou pra mim, bebê.
3: Olha aqui, vai incomodar outro.
4: Cara, eu voltei de São Paulo pra ver se tinha sossego aqui, mas não, ó. Devia era de ter continuado no cemitério. Pelo menos lá os mortos não me enchiam o saco. E você não me encha.
2: Oxe, desligou na minha cara. Eu vou matar esse cabra se ele for abusivo. Eu vou ligar de novo.
3: Alô?
2: Você não me respondeu que hora vai abrir o seu boteco.
3: Ai, eu não acredito que é você de novo, cara. São 3 horas da manhã, não me enche o saco. Até logo.
2: Oi, foi abusivo de novo, ó. Desligou na minha cara de novo, ó. Daqui a pouco eu ligo de novo. Eu tenho que me atender.
3: Alô, é você de novo, seu safado sem vergonha?
2: É não, sou eu, Jeremel.
3: É de você mesmo que eu tô falando, seu raparigueiro.
2: É que eu tô querendo saber o horário que você vai abrir a espelunca do seu boteco.
4: E por que tanto você quer saber a hora que eu vou abrir o boteco?
2: Por quê? Porque eu tô preso dentro dele e acabou a pinga.
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0: 2h46.
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2: Companheira Anitta, por que o funk é tão desunido?
3: Não é desunido não, Luizinho.
2: É sim.
3: Não é.
2: É.
3: Por que tá me falando isso?
2: Sabe o MC da Leste? 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
3: Claro, claro que sei.
2: Pois é, o funk é tão desunido que ele morreu com um tiro no peito. E logo depois você lançou o Bang. 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
4: Bang, bang, dei meu tiro certo em você. Deixa que eu faça acontecer.
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0: mais bom demais em primeira, minha Petralina!
1: Simbora, senhor.

0: 2h59.
1: Pensamento do dia. A esperança para os que clamam. Juízes capítulo 14, dos versículos 1 a 11, nos conta que Sansão teve dois encontros com o leão. No primeiro, houve luta. No segundo, o animal morto tornou-se uma fonte de mel contaminado. Engana-se quem pensa que um leão morto é inofensivo. A contaminação presente no cadáver pode matar. O episódio ilustra bem os encontros dos servos de Deus com o inimigo, que usa diferentes estratégias destruidoras. Os moabitas, por exemplo, sabendo que não conseguiriam vencer Israel nem na guerra, nem por meio de maldições, convidaram o povo para suas festas, oferecendo comida e prostituição. Por causa desse pecado, morreram 24 mil israelitas. Algo semelhante aconteceu na história de Sansão. Se o servo de Deus está faminto e carente, os filisteus oferecem casamento, festa, prostituição e um bom lugar para dormir. O inimigo ofereceu carinho, conforto e prazer, mas o preço foi muito alto. Sansão perdeu os cabelos, a força, a visão, a liberdade e a presença do Senhor. O juiz de Israel transformou-se em palhaço no tempo de Dagom. Entretanto, a Bíblia diz que o seu cabelo começou a crescer novamente. Existe esperança para aqueles que, mesmo havendo pecado, não foram mortos pelo adversário. Então, Sansão clamou ao Senhor. Ele não desistiu da luta, mas fez a sua oração. Deus respondeu imediatamente, fortalecendo seu servo mais uma vez e garantindo a sua vitória sobre os filisteus.
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0: Palma da mão.
1: O Brasil demonstrou força no mercado global de grãos com a Associação Nacional dos Exportadores de Cereais, a ANEC, informando que o país exportou 13,84 milhões de toneladas de soja em junho de 2026. Este volume representa um leve aumento de 0,4% em comparação com o mesmo período do ano anterior, consolidando a posição do Brasil como um grande player no agronegócio mundial. Apesar de uma pequena queda em relação a maio, devido à alta incidência de chuvas, a previsão para julho é de 12,26 milhões de toneladas, um avanço de 2,7% ante julho de 2025. No acumulado do primeiro semestre, as exportações brasileiras de soja somaram impressionantes 72,58 milhões de toneladas, um crescimento de 6,7% em relação a 2025. Com uma demanda firme e ampla disponibilidade da oleaginosa, a ANEC estima que os embarques de soja do país possam alcançar até 114 milhões de toneladas em 2026. A colheita da safra 2025-26, finalizada no mês passado, com produção estimada em 180,3 milhões de toneladas, sustenta essa projeção otimista para o agronegócio nacional.
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Eu acho. 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

0: Guilherme Benuto.
1: Tamo junto.
2: Meu irmão. Goiânia.
3: Sucesso!
4: Quem gostou faz barulho,
3: Obrigado, Goiânia! Que rolo bom, filho. Deu rolo, hein?
0: Obrigado, gente. Sucesso.

0: acredita, Kevinho?
1: Tamo junto, Nara Azevedo.
0: Alô, Kevinho!

Queria que todo mundo jogasse a mãozinha lá em cima a partir de agora pra ficar bonito, pra aparecer no nosso DVD. Todo mundo com a mãozinha lá em cima, pra um lado, pro outro. Pra um lado, pro outro. Tá lindo demais. E aí, parceiro?

tô chegando, meus anjinhos! Me solta que eu tô chegando, a hora do pilha! Se liga nas histórias do gordinho. Diz que numa aldeia, o filho do cacique chega pra ele e fala: ô pai, é o seguinte, por que que eu tenho nome de bicho? E os meus irmãos também têm o nome de bicho? Todo mundo da nossa família tem o nome de bicho, por quê? O cacique olhou pra ele, entortou o bigode e falou: meu filho, é porque é o seguinte, é que cada filho que nasce, quando o pai sai pra fora da casa, eu olho o primeiro bicho que eu vejo na mata, eu dou nome pro meu filho. Por exemplo, meu filho, a tua irmã, capivara. Quando ela nasceu, eu saí da casa, eu vi uma capivara e dei o nome de capivara. O teu irmão, javali, quando ele nasceu, o pai saiu de dentro de casa e deu de cara com o javali. Entendeu agora, meu filho novinho, viadinho? Tá contente agora? Só pra se incomodar. Tu calcula só os índios loucos dentro das roupas. E se liga aí que o pilha volta a qualquer momento.

0: 4:21.
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2: O caipira entra no consultório médico com a esposa e 9 crianças a tiracolo, querendo saber um jeito de não ter mais nenhum filho.
3: É, o senhor usa preservativos?
4: Preservativo? Que negócio é esse, doutor?
2: Muito prestativo, o médico explicou o que era e até deu algumas camisinhas para o caipira, que saiu de lá feliz da vida. 6 meses depois, ele voltou ao consultório com a esposa grávida e reclamando:
4: seu doutor, esse remédio é uma porcaria. Nós já vamos ter outra criança.
3: Mas o senhor usou os preservativos?
4: É claro que sim, doutor. Eu usava ele todo santo dia. Só tirava pra mijar e pra fazer amor.
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0: Pensamento do dia.
1: A esperança para os que clamam. Juízes capítulo 14, dos versículos 1 a 11, nos conta que Sansão teve dois encontros com o leão. No primeiro, houve luta. No segundo, o animal morto tornou-se uma fonte de mel contaminado. Engana-se quem pensa que um leão morto é inofensivo.

0: a contaminação presente no cadáver pode matar. O episódio ilustra bem os encontros dos servos de Deus com o inimigo, que usa diferentes estratégias destruidoras. Os moabitas, por exemplo, sabendo que não conseguiriam vencer Israel nem na guerra, nem por meio de maldições, convidaram o povo para suas festas, oferecendo comida e prostituição. Por causa desse pecado, morreram 24 mil israelitas. Algo semelhante aconteceu na história de Sansão. Se o servo de Deus está faminto e carente, os filisteus oferecem casamento, festa, prostituição e um bom lugar para dormir. O inimigo ofereceu carinho, conforto e prazer, mas o preço foi muito alto. Sansão perdeu os cabelos, a força, a visão, a liberdade e a presença do Senhor. O juiz de Israel transformou-se em palhaço no tempo de Dagom. Entretanto, a Bíblia diz que o seu cabelo começou a crescer novamente. Existe esperança para aqueles que, mesmo havendo pecado, não foram mortos pelo adversário. Então, Sansão clamou ao Senhor. Ele não desistiu da luta, mas fez a sua oração. Deus respondeu imediatamente, fortalecendo seu servo mais uma vez e garantindo a sua vitória sobre os filisteus.
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2: E com salários atrasados e proibido de registrar novos jogadores devido ao transfer ban da FIFA, o Santos não terá muitas ou impactantes contratações para o segundo semestre. Diante dos problemas financeiros, as principais apostas do Peixe para a sequência do Campeonato Brasileiro, da Copa do Brasil e da Copa Sul-Americana serão os meninos da Vila que, em novembro do ano passado, conquistaram o Campeonato Paulista Sub-20. Durante a intertemporada no CT Rei Pelé, o técnico Cuca tem observado de perto vários garotos que brilharam naquela conquista estadual.
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0: 4:52.
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2: O Palmeiras fez uma proposta para contratar o volante Danilo, do Botafogo, oferecendo cerca de 120 milhões de reais, além da inclusão do zagueiro Kaique Naves na negociação. O meio-campista é considerado o principal alvo da diretoria alviverde nesta janela de transferências, após disputar a Copa do Mundo de 2026 pela seleção brasileira. A oferta já foi apresentada ao clube carioca, que ainda avalia os termos do negócio. A negociação é tratada como complicada, já que o Botafogo investiu alto para contratar Danilo em 2025. E não pretende facilitar sua saída. Mesmo assim, o Palmeiras mantém confiança em um acordo e aposta na inclusão de Naves para tornar a proposta mais atrativa. Caso seja concretizada, a transferência estará entre as maiores do futebol brasileiro nos últimos anos.
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0: 5 e 5.
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2: O poder da mudança. Se não dá para mudar o sofá da casa, mude o sofá na casa. É um grande erro considerar as mudanças algo impossível. Precisamos estar cada dia mais explorando novos horizontes dentro desse universo que somos. A rotina bitola, oprime, escraviza. Jesus foi claro ao dizer que ele e o Pai trabalham até hoje. Quer o que nunca teve? Faça o que nunca você fez. Em vez de simplesmente orar pelos velhinhos nos asilos, que tal visitá-los mais? Quer que Deus deixe a cidade mais limpa? Então, se propõe em ser a vassoura na mão dele. 2012 já está no fim, vem aí um novo ano. E se quisermos transformação no mundo, vamos mostrar que é possível mudando a gente primeiro. Isso é evangelho prático e funcional. Que Deus nos ajude e que a gente entenda que tudo muda quando a gente muda. Amém.
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1: As baratas podem viver várias semanas com a cabeça decepada, porque o cérebro está localizado dentro do corpo. No entanto, elas acabam morrendo por não conseguirem comer.
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2: Ô, Moraes, eu tô preocupada, viu?
3: Que foi?

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0: Aí vê que é pra sempre, né?
1: Cinco e trinta e cinco.

5:47.

0: Eu tô chegando, meus anjinhos! Me solta que eu tô chegando, a hora do pilha! Se liga nas histórias do gordinho. Diz que numa aldeia, o filho do cacique chega pra ele e fala: ô pai, é o seguinte, por que que eu tenho nome de bicho? E os meus irmãos também têm o nome de bicho? Todo mundo da nossa família tem o nome de bicho, por quê? O cacique olhou pra ele, entortou o bigode e falou: meu filho, é porque é o seguinte, é que cada filho que nasce, quando o pai sai pra fora da casa, eu olho o primeiro bicho que eu vejo na mata, eu dou nome pro meu filho. Por exemplo, meu filho, a tua irmã, capivara. Quando ela nasceu, eu saí da casa, eu vi uma capivara e dei o nome de capivara. O teu irmão, javali, quando ele nasceu, o pai saiu de dentro de casa e deu de cara com o javali. Entendeu agora, meu filho novinho, viadinho? Contente agora, só pra se incomodar. Tu calcula só os índios loucos dentro das roupas. E se liga aí que o pilha volta a qualquer momento. É só pra se incomodar.
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2: Troque planos de internet e TV. Se você não utiliza tudo o que é disponibilizado em seus planos e assinaturas, troque por outro mais barato.
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0: 6 e 4.
1: Pensamento do dia. A esperança para os que clamam. Juízes capítulo 14, dos versículos 1 a 11, nos conta que Sansão teve dois encontros com o leão. No primeiro, houve luta. No segundo, o animal morto tornou-se uma fonte de mel contaminado. Engana-se quem pensa que um leão morto é inofensivo. A contaminação presente no cadáver pode matar. O episódio ilustra bem os encontros dos servos de Deus com o inimigo, que usa diferentes estratégias destruidoras. Os moabitas, por exemplo, sabendo que não conseguiriam vencer Israel nem na guerra, nem por meio de maldições, convidaram o povo para suas festas, oferecendo comida e prostituição. Por causa desse pecado, morreram 24 mil israelitas. Algo semelhante aconteceu na história de Sansão. Se o servo de Deus está faminto e carente, os filisteus oferecem casamento, festa, prostituição e um bom lugar para dormir. O inimigo ofereceu carinho, conforto e prazer, mas o preço foi muito alto. Sansão perdeu os cabelos, a força, a visão, a liberdade e a presença do Senhor. O juiz de Israel transformou-se em palhaço no tempo de Dagom. Entretanto, a Bíblia diz que o seu cabelo começou a crescer novamente. Existe esperança para aqueles que, mesmo havendo pecado, não foram mortos pelo adversário. Então, Sansão clamou ao Senhor. Ele não desistiu da luta, mas fez a sua oração. Deus respondeu imediatamente, fortalecendo seu servo mais uma vez e garantindo a sua vitória sobre os filisteus. 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
1: O Brasil demonstrou força no mercado global de grãos, com a Associação Nacional dos Exportadores de Cereais, a ANEC, informando que o país exportou 13,84 milhões de toneladas de soja em junho de 2026. Este volume representa um leve aumento de 0,4% em comparação com o mesmo período do ano anterior, consolidando a posição do Brasil como um grande player no agronegócio mundial. Apesar de uma pequena queda em relação a maio, o volume representa um leve aumento de 0,4% em comparação com o mesmo período do ano anterior, consolidando a posição do Brasil como um grande player no agronegócio mundial. Apesar de uma pequena queda em relação a maio, devido à alta incidência de chuvas, a previsão para julho é de 12,26 milhões de toneladas, um avanço de 2,7% ante julho de 2025. No acumulado do primeiro semestre, as exportações brasileiras de soja somaram impressionantes 72,58 milhões de toneladas, um crescimento de 6,7% em relação a 2025. Com uma demanda firme e ampla disponibilidade da oleaginosa, a ANEC estima que os embarques de soja do país possam alcançar até 114 milhões de toneladas em 2026. A colheita da safra 2025-26, finalizada no mês passado, com produção estimada em 180,3 milhões de toneladas, sustenta essa projeção otimista para o agronegócio nacional.
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3: Teclas de atalho para Mac OS. Command mais C irá copiar o texto que você selecionou. Command mais V irá colar este texto selecionado onde você precisar. Command mais P permite imprimir o documento atual. Command mais M minimizará a janela frontal no dock. Command mais ponto e vírgula encontra palavras com erros ortográficos no documento. Option mais Command mais Esc permite escolher um aplicativo para forçar a saída. Fn mais a seta para cima rola uma página para cima. Fn mais a seta para baixo permite que você volte para a página anterior. Fn mais a seta para a direita levará você ao início do documento. Fn mais a seta para a esquerda vai o quê? Sim, envia para o final do documento.
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0: que você mais gosta de fazer? Você
1: tá ligado, famoso lança-lança.
0: Sério? Mostra um pouco pra gente.
1: Você passa a mão na cabeça, tá ligado? Não, jogou pra cima. Na hora que você caiu aqui, ó. Tom.
2: Meninas do challenge.

0: que você mais gosta de fazer?
1: Você tá ligado, famoso lançar lançando.
0: Sério? Mostra um pouco pra gente.
1: 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Não, jogou pra cima. 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
1: Será, do locutor?
0: O espirituoso e atrapalhado anti-herói Deadpool fará sua estreia no universo da realidade virtual no jogo da Marvel desenvolvido pela Oculus Rift, Marvel Powers United. A inclusão do mercenário falastrão ao game, que será lançado em 2018, foi anunciada em março de 2017.
1: Ô, locutor! Deadpool se une a Capitão Marvel, Hulk e Rocket Raccoon no game!
0: Isso mesmo, garotinho! Em que os super-heróis se unem para combater os vilões! Fique ligado!
2: Mundo dos Games!
0: Mundo dos Games!
1: Será, do locutor?

0: Muito obrigado.
1: Seis e cinquenta e nove.

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3: Para você que gosta de ter sempre em mãos uma receita prática, saborosa, anote nossa receita de hoje, que é arroz com lentilha e bacon. Os ingredientes são 2 xícaras chá de lentilha, 1 tablete de caldo de legumes, 3 xícaras chá de água, 2 folhas de louro, 200 gramas de bacon, 1 colher sopa de óleo, meia xícara chá de cachaça, 3 xícaras chá de arroz branco cozido, sal, pimenta do reino branca e cheiro verde picado a gosto. Para o preparo, leve ao fogo a lentilha com o caldo, a água e o louro. Cozinhe até ficar macia, mas sem desmanchar. Escorra. Depois, numa panela, coloque o bacon picado, o óleo e frite até dourar. Junte a cachaça e ferva por 3 minutos em fogo baixo. Adicione o arroz em seguida. Tempere com sal, a pimenta e o cheiro verde. Junte a lentilha, mexa com cuidado e transfira para uma travessa funda. Polvilhe com mais cheiro verde e sirva em seguida. A cachaça nesta receita é um ingrediente opcional. Bom apetite para você. Aproveite este arroz com lentilha e bacon, que fica uma delícia. Até a nossa próxima receita. Um beijo.
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1: A esperança para os que clamam. Juízes capítulo 14, dos versículos 1 a 11, nos conta que Sansão teve dois encontros com o leão. No primeiro, houve luta. No segundo, o animal morto tornou-se uma fonte de mel contaminado. Engana-se quem pensa que um leão morto é inofensivo. A contaminação presente no cadáver pode matar. O episódio ilustra bem os encontros dos servos de Deus com o inimigo, que usa diferentes estratégias destruidoras. Os moabitas, por exemplo, sabendo que não conseguiriam vencer Israel nem na guerra, nem por meio de maldições, convidaram o povo para suas festas, oferecendo comida e prostituição. Por causa desse pecado, morreram 24 mil israelitas. Algo semelhante aconteceu na história de Sansão. Se o servo de Deus está faminto e carente, os filisteus oferecem casamento, festa, prostituição e um bom lugar para dormir.

O inimigo ofereceu carinho, conforto e prazer, mas o preço foi muito alto. Sansão perdeu os cabelos, a força, a visão, a liberdade e a presença do Senhor. O juiz de Israel transformou-se em palhaço no tempo de Dagom. Entretanto, a Bíblia diz que o seu cabelo começou a crescer novamente. Existe esperança para aqueles que, mesmo havendo pecado, não foram mortos pelo adversário. Então, Sansão clamou ao Senhor. Ele não desistiu da luta, mas fez a sua oração. Deus respondeu imediatamente, fortalecendo seu servo mais uma vez e garantindo a sua vitória sobre os filisteus.

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0: Eu tô chegando, meus anjinhos! Me solta que eu tô chegando, a hora do pilha! Se liga nas histórias do gordinho. Diz que numa aldeia, o filho do cacique chega pra ele e fala: ô pai, é o seguinte, por que que eu tenho nome de bicho? E os meus irmãos também têm o nome de bicho? Todo mundo da nossa família tem o nome de bicho, por quê? O cacique olhou pra ele, entortou o bigode e falou: meu filho, é porque é o seguinte, é que cada filho que nasce, quando o pai sai pra fora da casa, eu olho o primeiro bicho que eu vejo na mata, eu dou o nome pro meu filho. Por exemplo, meu filho, a tua irmã, capivara. Quando ela nasceu, eu saí da casa, eu vi uma capivara e dei o nome de capivara. O teu irmão, javali, quando ele nasceu, o pai saiu de dentro de casa e deu de cara com o javali. Entendeu agora, meu filho novinho, viadinho? Tá contente agora? Só pra se incomodar. Tu calcula só os índio louco dentro das roupas. E se liga aí que o pilha volta a qualquer momento. É só pra se incomodar.
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2: Eu tomo pinga.
3: Mas que droga, se eu pudesse eu matava o dono desse bar. O cara podia estar ganhando muito dinheiro, mas deixa essa bosta fechada. Eu vou ligar na casa dele.
4: Alô?
3: Alô, quem está do outro lado da linha, por favor?
4: Aqui é o Genivaldo.
3: Aqui quem fala é o Jeremel. O senhor não gosta de dinheiro?
4: Escuta aqui, Jeremel, que papo mais besta é esse, homem? Agora são 3 horas da manhã, o que você tá querendo?
3: Quero saber que hora que você vai abrir o seu boteco.
4: Oxê, tu tá é bebo, é?
3: Foi o cão que botou pra mim, bebê.
4: Olha aqui, vai incomodar outro.
5: Cara, eu voltei de São Paulo pra ver se tinha sossego aqui, mas não, ó. Devia era de ter continuado no cemitério. Pelo menos lá os mortos não me enchiam o saco. E você não me encha.
3: Oxe, desligou na minha cara. Eu vou matar esse cabra se ele for abusivo. Eu vou ligar de novo.
4: Alô?
3: Você não me respondeu. Que hora vai abrir o seu boteco?
4: Ai, eu não acredito. Quero você de novo, cara. São 3 horas da manhã, não me enche o saco. Até logo.
3: Oi, foi abusivo de novo, ó. Desligou na minha cara de novo, ó. Daqui a pouco eu ligo de novo. Eu tenho que me atender.
4: Alô, é você de novo, seu safado sem vergonha?
3: É não, sou eu, Jeremel.
4: É de você mesmo que eu tô falando, seu raparigueiro.
3: É que eu tô querendo saber o horário que você vai abrir a espelunca do seu boteco.
5: E por que tanto você quer saber a hora que eu vou abrir o boteco?
3: Por quê? Porque eu tô preso dentro dele e acabou a pinga.
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2: O caipira entra no consultório médico com a esposa e 9 crianças a tiracolo, querendo saber um jeito de não ter mais nenhum filho.
3: É, o senhor usa preservativos?
4: Preservativo? Que negócio é esse, doutor?
2: Muito prestativo, o médico explicou o que era e até deu algumas camisinhas para o caipira, que saiu de lá feliz da vida. 6 meses depois, ele voltou ao consultório com a esposa grávida e reclamando.
4: Seu doutor, esse remédio é uma porcaria. Nós já vamos ter outra criança.
3: Mas o senhor usou os preservativos?
4: É claro que sim, doutor. Eu usava ele todo santo dia. Só tirava pra mijar e pra fazer amor.
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0: O poder da mudança. Se não dá para mudar o sofá da casa, mude o sofá na casa. É um grande erro considerar as mudanças algo impossível. Precisamos estar cada dia mais explorando novos horizontes dentro desse universo que somos. A rotina bitola, oprime, escraviza. Jesus foi claro ao dizer que ele e o Pai trabalham até hoje. Quer o que nunca teve? Faça o que nunca você fez. Em vez de simplesmente o que somos. A rotina bitola, oprime, escraviza. Jesus foi claro ao dizer que ele e o Pai trabalham até hoje. Quer o que nunca teve? Faça o que nunca você fez. Em vez de simplesmente orar pelos velhinhos nos asilos, que tal visitá-los mais? Quer que Deus deixe a cidade mais limpa? Então, se propõe em ser a vassoura na mão dele. 2012 já está no fim, vem aí um novo ano. E se quisermos transformação no mundo, vamos mostrar que é possível mudando a gente primeiro. Isso é evangelho prático e funcional. Que Deus nos ajude e que a gente entenda que tudo muda quando a gente muda. Amém.
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4: Very good. 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

Essa é a diferença de uma menina pra mulher, meu filho. Escuta aí, olha.

0: 8h39.
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0: forte.
1: Dois lados.

0: 92.
1: Pensamento do dia. A esperança para os que clamam. Juízes capítulo 14, dos versículos 1 a 11, nos conta que Sansão teve dois encontros com o leão. No primeiro, houve luta. No segundo, o animal morto tornou-se uma fonte de mel contaminado. Engana-se quem pensa que um leão morto é inofensivo. A contaminação presente no cadáver pode matar. O episódio ilustra bem os encontros dos servos de Deus com o inimigo, que usa diferentes estratégias destruidoras. Os moabitas, por exemplo, sabendo que não conseguiriam vencer Israel nem na guerra, nem por meio de maldições, convidaram o povo para suas festas, oferecendo comida e prostituição. Por causa desse pecado, morreram 24 mil israelitas. Algo semelhante aconteceu na história de Sansão. Se o servo de Deus está faminto e carente, os filisteus oferecem casamento, festa, prostituição e um bom lugar para dormir. O inimigo ofereceu carinho, conforto e prazer, mas o preço foi muito alto. Sansão perdeu os cabelos, a força, a visão, a liberdade e a presença do Senhor. O juiz de Israel transformou-se em palhaço no tempo de Dagom. Entretanto, a Bíblia diz que o seu cabelo começou a crescer novamente. Existe esperança para aqueles que, mesmo havendo pecado, não foram mortos pelo adversário. Então, Sansão clamou ao Senhor. Ele não desistiu da luta, mas fez a sua oração. Deus respondeu imediatamente, fortalecendo seu servo mais uma vez e garantindo a sua vitória sobre os filisteus. 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
1: O Brasil demonstrou força no mercado global de grãos com a Associação Nacional dos Exportadores de Cereais, a ANEC, informando que o país exportou 13,84 milhões de toneladas de soja em junho de 2026. Este volume representa um leve aumento de 0,4% em comparação com o mesmo período do ano anterior, consolidando a posição do Brasil como um grande player no agronegócio mundial. Apesar de uma pequena queda em relação a maio, devido à alta incidência de chuvas, a previsão para julho é de 12,26 milhões de toneladas, um avanço de 2,7% ante julho de 2025. No acumulado do primeiro semestre, as exportações brasileiras de soja somaram impressionantes 72,58 milhões de toneladas, um crescimento de 6,7% em relação a 2025. Com uma demanda firme e ampla disponibilidade da oleaginosa, a ANEC estima que os embarques de soja do país possam alcançar até 114 milhões de toneladas em 2026. A colheita da safra 2025-26, finalizada no mês passado, com produção estimada em 180,3 milhões de toneladas, sustenta essa projeção otimista para o agronegócio nacional.
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3: E Neymar foi o jogador mais talentoso do futebol brasileiro nos últimos 20 anos, mas virou também a maior decepção do período, avaliou Juca Kfouri no Posse de Bola do canal UOL. Para Juca, o contraste aparece quando se olha para as conquistas e os feitos de Neymar à luz da sua capacidade. O craque, que jogou 4 Copas do Mundo como camisa 10, conquistou apenas a Copa das Confederações de 2013 com a seleção brasileira principal, além do inédito ouro olímpico em 2016 no Rio de Janeiro. Neymar é o maior artilheiro da história da seleção com 80 gols, mas 46 deles foram marcados em amistosos. Este foi o nosso Esporte Agora. Obrigada a você que acompanhou e até segunda com mais um.
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chegando, meus anjinhos! Me solta que eu tô chegando, a hora do pilha! Se liga nas histórias do gordinho. Diz que numa aldeia, o filho do cacique chega pra ele e fala: ô pai, é o seguinte, por que que eu tenho nome de bicho? E os meus irmãos também têm o nome de bicho? Todo mundo da nossa família tem o nome de bicho, por quê? O cacique olhou pra ele, entortou o bigode e falou: meu filho, é porque é o seguinte, é que cada filho que nasce, quando o pai sai pra fora da casa, eu olho o primeiro bicho que eu vejo na mata, eu dou nome pro meu filho. Por exemplo, meu filho, a tua irmã, capivara. Quando ela nasceu, eu saí da casa, eu vi uma capivara e dei o nome de capivara. O teu irmão, javali, quando ele nasceu, o pai saiu de dentro de casa e deu de cara com o javali. Entendeu agora, meu filho novinho, viadinho? Tá contente agora? Só pra se incomodar. Tu calcula só os índios loucos dentro das roupas. E se liga aí que o pilha volta a qualquer momento. Você.

Alô, meu povo! A sexta-feira chegou e antes de pensar no descanso, nos compromissos do fim de semana ou naquele churrasquinho, é hora de conferir como anda o nosso bolso. Vamos às principais informações da economia e do mercado. Começando pelas moedas, o dólar comercial caiu 0,08% e está cotado a R$ 5,14. O dólar turismo também recuou, com queda de 0,03%, valendo R$ 5,35. Já o euro apresentou leve queda de 0,01% e está sendo negociado a R$ 5,88, enquanto a libra recuou 0,02% e aparece cotada a R$ 6,91. E no mundo das moedas digitais, o Bitcoin resolveu fechar a semana no ritmo da alta, subiu 1,46% e está valendo mais de R$ 326 mil. É aquele tipo de investimento que não tira folga nem na sexta-feira. Sobe, desce e deixa muita gente conferindo o celular a cada 5 minutos. Agora vamos ao campo, porque a sexta-feira chegou, mas para o produtor rural, o trabalho continua e as cotações precisam estar

0: Sempre na ponta do lápis, a saca de 50 quilos do açúcar está cotada a R$ 92,31. O algodão aparece valendo R$ 4,07 por libra peso, enquanto a saca de 50 quilos do arroz está em R$ 59,91. Na pecuária, o bezerro está cotado a R$ 3.390,78 por cabeça, enquanto a arroba do boi gordo está valendo R$ 338,65. E quem trabalha no campo sabe, antes de comprar, vender ou fechar negócio, é preciso fazer as contas direitinho, porque o gado pode até engordar, mas a despesa também não fica para trás. O café, companheiro insetarável de quem acorda cedo e combustível oficial de muita gente que chegou cansada ao fim da semana, está cotado a R$ 1.517,04 a saca de 60 quilos. Já o milho fecha as nossas cotações agrícolas, valendo R$ 63,45 a saca de 60 quilos. E assim começa a nossa sexta-feira. Dólar, euro e libra em queda, Bitcoin em alta e o produtor rural atento aos preços e às oportunidades de negócio, porque na economia é assim. Tem moeda que sobe, moeda que desce, mercado que não para e boleto que chega com uma pontualidade que ninguém pediu. Essas foram as principais informações da economia e do mercado. Fique ligado, acompanhe as cotações e tenha uma excelente sexta-feira, com muito trabalho, bons negócios, produtividade no campo, dinheiro no bolso e um ótimo fim de semana para todos.
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0: demorei pra chegar, mas cheguei. É Ronaldinho e Cato, hein?
1: Esquece!
0: É Ronaldinho e Cato, só curtindo um rolê aleatório.
1: Vambora!
2: Vai!

0: Alex Medina e Matheus Silva.
1: Bom demais, Vadinho.
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0: não vai? Convira o bom!
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0: nóis.
1: É nóis.
2: Obrigado, Luciano.
3: Dez e 47.

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1: O Palmeiras fez uma proposta para contratar o volante Danilo, do Botafogo, oferecendo cerca de 120 milhões de reais, além da inclusão do zagueiro Kaique Naves na negociação. O meio-campista é considerado o principal alvo da diretoria alviverde nesta janela de transferências, após disputar a Copa do Mundo de 2026 pela seleção brasileira. A oferta já foi apresentada ao clube carioca, que ainda avalia os termos do negócio. A negociação é tratada como complicada, já que o Botafogo investiu alto para contratar Danilo em 2025 e não pretende facilitar sua saída. Mesmo assim, o Palmeiras mantém confiança em um acordo e aposta na inclusão de Naves para tornar a proposta mais atrativa. Caso seja concretizada, a transferência estará entre as maiores do futebol brasileiro nos últimos anos.
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2: Às vezes, para esquecer um grande amor, a gente precisa mais do que uma tentativa.

0: Thiago Mioto.
1: Jorge Matheus.
0: Obrigado, meu irmão.
2: Valeu,
1: prazerão.
0: Obrigado você, gente.
3: Onze e 26.

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1: A esperança para os que clamam. Juízes capítulo 14, dos versículos 1 a 11, nos conta que Sansão teve dois encontros com o leão. No primeiro, houve luta. No segundo, o animal morto tornou-se uma fonte de mel contaminado. Engana-se quem pensa que um leão morto é inofensivo. A contaminação presente no cadáver pode matar. O episódio ilustra bem os encontros dos servos de Deus com o inimigo, que usa diferentes estratégias destruidoras. Os moabitas, por exemplo, sabendo que não conseguiriam vencer Israel nem na guerra, nem por meio de maldições, convidaram o povo para suas festas, oferecendo comida e prostituição. Por causa desse pecado, morreram 24 mil israelitas. Algo semelhante aconteceu na história de Sansão. Se o servo de Deus está faminto e carente, os filisteus oferecem casamento, festa, prostituição e um bom lugar para dormir. O inimigo ofereceu carinho, conforto e prazer, mas o preço foi muito alto.

0: Sansão perdeu os cabelos, a força, a visão, a liberdade e a presença do Senhor. O juiz de Israel transformou-se em palhaço no tempo de Dagom. Entretanto, a Bíblia diz que o seu cabelo começou a crescer novamente. Existe esperança para aqueles que, mesmo havendo pecado, não foram mortos pelo adversário. Então, Sansão clamou ao Senhor. Ele não desistiu da luta, mas fez a sua oração. Deus respondeu imediatamente, fortalecendo seu servo mais uma vez e garantindo a sua vitória sobre os filisteus.
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3: Não é desunido não, Luizinho.
2: É sim.
3: Não é.
2: É.
3: Ah! Por que tá me falando isso?
2: Sabe o MC da Leste? Aquele que morreu com um tiro no peito?
3: Claro, claro que sei.
2: Pois é, o funk é tão desunido que ele morreu com um tiro no peito. 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
4: Bang, bang, dei meu tiro certo em você. Deixa que eu faça acontecer.
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1: Onze e cinquenta e dois.

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1: O poder da mudança. Se não dá para mudar o sofá da casa, mude o sofá na casa. É um grande erro considerar as mudanças algo impossível. Precisamos estar cada dia mais explorando novos horizontes dentro desse universo que somos. A rotina bitola, oprime, escraviza. Jesus foi claro ao dizer que ele e o Pai trabalham até hoje. Quer o que nunca teve? Faça o que nunca você fez. Em vez de simplesmente orar pelos velhinhos nos asilos, que tal visitá-los mais? Quer que Deus deixe a cidade mais limpa? Então, se propõe em ser a vassoura na mão dele. 2012 já está no fim, vem aí um novo ano. E se quisermos transformação no mundo, vamos mostrar que é possível mudando a gente primeiro. Isso é evangelho prático e funcional. Que Deus nos ajude e que a gente entenda que tudo muda quando a gente muda. Amém.
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3: Troque planos de internet e TV. Se você não utiliza tudo o que é disponibilizado em seus planos e assinaturas, troque por outro mais barato.
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4: Uma! Versão brasileira.
5: Chega pra cá, meu galera, joga pra cima, vambora!

0: entra no consultório médico com a esposa e 9 crianças a tiracolo, querendo saber um jeito de não ter mais nenhum filho.
1: É, o senhor usa preservativos?
2: Preservativo? Que negócio é esse, doutor?
0: Muito prestativo, o médico explicou o que era e até deu algumas camisinhas para o caipira, que saiu de lá feliz da vida. 6 meses depois, ele voltou ao consultório com a esposa grávida e reclamando.
2: Seu doutor, esse remédio é uma porcaria. Nós já vamos ter outra criança.
1: Mas o senhor usou os preservativos?
2: É claro que sim, doutor. Eu usava ele todo santo dia. Só tirava pra mijar e pra fazer amor.
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0: Tô chegando, meus anjinhos! Me solta que eu tô chegando, a hora do pilha! Se liga nas histórias do gordinho. Diz que numa aldeia, o filho do cacique chega pra ele e fala: ô pai, é o seguinte, por que que eu tenho nome de bicho? E os meus irmãos também têm o nome de bicho? Todo mundo da nossa família tem o nome de bicho, por quê? O cacique olhou pra ele, entortou o bigode e falou: meu filho, é porque é o seguinte, é que cada filho que nasce, quando o pai sai pra fora da casa, todo mundo da nossa família tem o nome de bicho, por quê? O cacique olhou pra ele, entortou o bigode e falou: meu filho, é porque é o seguinte, é que cada filho que nasce, quando o pai sai pra fora da casa, eu olho o primeiro bicho que eu vejo na mata, eu dou nome pro meu filho. Por exemplo, meu filho, a tua irmã, capivara. Quando ela nasceu, saí da casa, vi uma capivara e dei o nome de capivara. O teu irmão, javali, quando ele nasceu, o pai saiu de dentro de casa e deu de cara com o javali. Entendeu agora, meu filho novinho, viadinho? Tá contente agora? Só pra se incomodar. Tu calcula só os índios loucos dentro das roupas. E se liga aí que o pilha volta a qualquer momento. É só pra se incomodar.
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2: As baratas podem viver várias semanas com a cabeça decepada, porque o cérebro está localizado dentro do corpo. No entanto, elas acabam morrendo por não conseguirem comer.
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0: Meio-dia e 33.
1: Só o sonho do Pitbull, do Pitbull. Chavasca gosta. Os criados do polo é tudo Pitbull e raça.

Vitamina, esse é o pique, hein? Esse é o pique, hein? Que é isso, hein? Que é isso, hein? Eu gosto muito, hein? Eu gosto muito, hein? 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
1: Não exagere nos exercícios nos dias de calor com o pet. Como tudo na vida, exercícios são bons sem exageros. Tome cuidado para o pet não se exercitar demais. Faça pausas frequentes nos exercícios e brincadeiras e ofereça um pouco de água nessas pausas.
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1: A esperança para os que clamam. Juízes capítulo 14, dos versículos 1 a 11, nos conta que Sansão teve dois encontros com o leão. No primeiro, houve luta. No segundo, o animal morto tornou-se uma fonte de mel contaminado. Engana-se quem pensa que um leão morto é inofensivo. A contaminação presente no cadáver pode matar. O episódio ilustra bem os encontros dos servos de Deus com o inimigo, que usa diferentes estratégias destruidoras. Os moabitas, por exemplo, sabendo que não conseguiriam vencer Israel nem na guerra, nem por meio de maldições, convidaram o povo para suas festas, oferecendo comida e prostituição. Por causa desse pecado, morreram 24 mil israelitas. Algo semelhante aconteceu na história de Sansão. Se o servo de Deus está faminto e carente, os filisteus oferecem casamento, festa, prostituição e um bom lugar para dormir. O inimigo ofereceu carinho, conforto e prazer, mas o preço foi muito alto. Sansão perdeu os cabelos, a força, a visão, a liberdade e a presença do Senhor. O juiz de Israel transformou-se em palhaço no tempo de Dagom. Entretanto, a Bíblia diz que o seu cabelo começou a crescer novamente. Existe esperança para aqueles que, mesmo havendo pecado, não foram mortos pelo adversário. Então, Sansão clamou ao Senhor. Ele não desistiu da luta, mas fez a sua oração. Deus respondeu imediatamente, fortalecendo seu servo mais uma vez e garantindo a sua vitória sobre os filisteus.
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1: O Brasil demonstrou força no mercado global de grãos com a Associação Nacional dos Exportadores de Cereais, a ANEC, informando que o país exportou 13,84 milhões de toneladas de soja em junho de 2026. Este volume representa um leve aumento de 0,4% em comparação com o mesmo período do ano anterior, consolidando a posição do Brasil como um grande player no agronegócio mundial. Apesar de uma pequena queda em relação a maio, devido à alta incidência de chuvas, a previsão para julho é de 12,26 milhões de toneladas, um avanço de 2,7% ante julho de 2025. No acumulado do primeiro semestre, as exportações brasileiras de soja somaram impressionantes 72,58 milhões de toneladas, um crescimento de 6,7% em relação a 2025. Com uma demanda firme e ampla disponibilidade da oleaginosa, a ANEC estima que os embarques de soja do país possam alcançar até 114 milhões de toneladas em 2026. A colheita da safra 2025-26, finalizada no mês passado, com produção estimada em 180,3 milhões de toneladas, sustenta essa projeção otimista para o agronegócio nacional.
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3: Teclas de atalho para Mac OS. Command mais C irá copiar o texto que você selecionou. Command mais V irá colar este texto selecionado onde você precisar. Command mais P permite imprimir o documento atual. Command mais M minimizará a janela frontal no doc. Command mais ponto e vírgula encontra palavras com erros ortográficos no documento. Option mais Command mais ESC permite escolher um aplicativo para forçar a saída. FN mais a seta para cima rola uma página para cima. FN mais a seta para baixo permite que você volte para a página anterior. FN mais a seta para a direita levará você ao início do documento. FN mais a seta para a esquerda vai o quê? Sim, envia para o final do documento.

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0: 1h46.
1: Vamos assim, ó. Segura assim, moçada.
2: Pode dar um gritinho assim, ó.
1: Ei, Brasil!
2: Isso é moda pra mais de metro, hein?

0: chegando, meus anjinhos! Me solta que eu tô chegando, a hora do pilha! Se liga nas histórias do gordinho. Diz que numa aldeia, o filho do cacique chega pra ele e fala: ô pai, é o seguinte, por que que eu tenho nome de bicho? E os meus irmãos também têm o nome de bicho? Todo mundo da nossa família tem o nome de bicho, por quê? O cacique olhou pra ele, entortou o bigode e falou: meu filho, é porque é o seguinte, é que cada filho que nasce, quando o pai sai pra fora da casa, eu olho o primeiro bicho que eu vejo na mata, eu dou o nome pro meu filho. Por exemplo, meu filho, a tua irmã, capivara. Quando ela nasceu, eu saí da casa, eu vi uma capivara e dei o nome de capivara. O teu irmão, javali, quando ele nasceu, o pai saiu de dentro de casa e deu de cara com o javali. Entendeu agora, meu filho novinho, viadinho? Tá contente agora? Só pra se incomodar. Tu calcula só os índios loucos dentro das roupas. E se liga aí que o pilha volta a qualquer momento. É só pra se incomodar.
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2: Eu tomo pinga.
3: Mas que droga, se eu pudesse eu matava o dono desse bar. O cara podia estar ganhando muito dinheiro, mas deixa essa bosta fechada. Eu vou ligar na casa dele.
4: Alô?
3: Alô, quem está do outro lado da linha, por favor?
4: Aqui é o Genivaldo.
3: Aqui quem fala é o Jeremel. O senhor não gosta de dinheiro?
4: Escuta aqui, Jeremel, que papo mais besta é esse, homem? Agora são 3 horas da manhã, o que você tá querendo?
3: Quero saber que hora que você vai abrir o seu boteco.
4: Oxê, tu tá é bebo, é?
3: Foi o cão que botou pra mim, bebê.
4: Olha aqui, vai incomodar outro.
5: Cara, eu voltei de São Paulo pra ver se tinha sossego aqui, mas não, ó. Devia era de ter continuado no cemitério. Pelo menos lá os mortos não me enchiam o saco. E você não me encha.
3: Oxe, desligou na minha cara. Eu vou matar esse cabra se ele for abusivo. Eu vou ligar de novo.
4: Alô?
3: Você não me respondeu. Que hora vai abrir o seu boteco?
4: Ai, eu não acredito que é você de novo, cara. São 3 horas da manhã, não me enche o saco. Até logo.
3: Oi, foi abusivo de novo, ó. Desligou na minha cara de novo, ó. Daqui a pouco eu ligo de novo. Eu tenho que me atender.
4: Alô, é você de novo, seu safado sem vergonha?
3: É não, sou eu, Jeremel.
4: É de você mesmo que eu tô falando, seu raparigueiro.
3: É que eu tô querendo saber o horário que você vai abrir a espelunca do seu boteco.
5: E por que tanto você quer saber a hora que eu vou abrir o boteco?
3: Por quê? Porque eu tô preso dentro dele e acabou a pinga.
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7: Essa moda apaixonada demais. Eu não queria viver uma história dessa não, viu?

0: 15.
1: 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Na festinha de aniversário da Anitta...
2: Companheira Anitta, por que o funk é tão desunido?
3: Não é desunido não, Luizinho.
2: É sim.
3: Não é.
2: É.
3: Ah! Por que tá me falando isso?
2: Sabe o MC da Leste? Aquele que morreu com um tiro no peito?
3: Claro, claro que sei.
2: Pois é, o funk é tão desunido que ele morreu com um tiro no peito. E logo depois você lançou Bang, dei um tiro certo em você.
4: Bang, bang, dei meu tiro certo em você. Deixa que eu faça acontecer.
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Salvador, minha Bahia, a terra do Arrocha, que a partir de hoje também fica conhecida como a terra da Serestada. É o Dan Ventura. Sabe por quê? Porque isso é uma Serestada.

0: Juízes capítulo 14, dos versículos 1 a 11, nos conta que Sansão teve dois encontros com o leão. No primeiro, houve luta. No segundo, o animal morto tornou-se uma fonte de mel contaminado. Engana-se quem pensa que um leão morto é inofensivo. A contaminação presente no cadáver pode matar. O episódio ilustra bem os encontros dos servos de Deus com o inimigo, que usa diferentes estratégias destruidoras. Os moabitas, por exemplo, sabendo que não conseguiriam vencer Israel nem na guerra, nem por meio de maldições, convidaram o povo para suas festas, oferecendo comida e prostituição. Por causa desse pecado, morreram 24 mil israelitas. Algo semelhante aconteceu na história de Sansão. Se o servo de Deus está faminto e carente, os filisteus oferecem casamento, festa, prostituição e um bom lugar para dormir. O inimigo ofereceu carinho, conforto e prazer, mas o preço foi muito alto. Sansão perdeu os cabelos, a força, a visão, a liberdade e a presença do Senhor. O juiz de Israel transformou-se em palhaço no tempo de Dagom. Entretanto, a Bíblia diz que o seu cabelo começou a crescer novamente. Existe esperança para aqueles que, mesmo havendo pecado, não foram mortos pelo adversário. Então, Sansão clamou ao Senhor. Ele não desistiu da luta, mas fez a sua oração. Deus respondeu imediatamente, fortalecendo seu servo mais uma vez e garantindo a sua vitória sobre os filisteus.
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2: O poder da mudança. Se não dá para mudar o sofá da casa, mude o sofá na casa. É um grande erro considerar as mudanças algo impossível. Precisamos estar cada dia mais explorando novos horizontes dentro desse universo que somos. A rotina bitola, oprime, escraviza. Jesus foi claro ao dizer que Ele e o Pai trabalham até hoje. Quer o que nunca teve? Faça o que nunca você fez. Em vez de simplesmente orar pelos velhinhos nos asilos, que tal visitá-los mais? Quer que Deus deixe a cidade mais limpa? Então, se propõe em ser a vassoura na mão dele. 2012 já está no fim, vem aí um novo ano. E se quisermos transformação no mundo, vamos mostrar que é possível mudando a gente primeiro. Isso é evangelho prático e funcional. Que Deus nos ajude e que a gente entenda que tudo muda quando a gente muda. Amém.
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4: Olá, tudo bem? Chegando para você o nosso Esporte Agora, com a minha apresentação, locutora Patrícia. E o Palmeiras já considera o atacante camaronês Miguel Sinoncelli Bilong, de 18 anos, como reforço do clube, inicialmente para o time sub-20. O UOL apurou que o Palmeiras tem um contrato assinado com o atleta e aguarda a abertura da janela de transferências no dia 20 para registrá-lo. Assim que a janela abrir, ele será inscrito no BID e será oficialmente o jogador ao Verde. Quem acompanha o dia a dia de Miguel no clube afirma que ele é um jogador que destaca pela imposição física, velocidade e finalização.
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2: Duas e 57.
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0: 3 e 10.
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2: O caipira entra no consultório médico com a esposa e 9 crianças a tiracolo, querendo saber um jeito de não ter mais nenhum filho.
3: É, o senhor usa preservativos?
4: Preservativo? Que negócio é esse, doutor?
2: Muito prestativo, o médico explicou o que era e até deu algumas camisinhas para o caipira, que saiu de lá feliz da vida. 6 meses depois, ele voltou ao consultório com a esposa grávida e reclamando.
4: Seu doutor, esse remédio é uma porcaria. Nós já vamos ter outra criança.
3: Mas o senhor usou os preservativos?
4: É claro que sim, doutor. Eu usava ele todo santo dia. Só tirava pra mijar e pra fazer amor.

0: Ele falou o quê?
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0: Você soube responder a ele ou não?
1: Respondi ele na hora, disse bem assim, é. Doido, mulher e ladrão. E lhe expliquei ainda mais a razão.
0: O que foi?
1: Doido não tem consciência, ladrão não tem paciência.

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0: Eu tô chegando, meus anjinhos! Me solta que eu tô chegando, a hora do pilha! Se liga nas histórias do gordinho. Diz que numa aldeia, o filho do cacique chega pra ele e fala: ô pai, é o seguinte, por que que eu tenho nome de bicho? E os meus irmãos também têm o nome de bicho? Todo mundo da nossa família tem o nome de bicho, por quê? O cacique olhou pra ele, entortou o bigode e falou: meu filho, é porque é o seguinte, é que cada filho que nasce, quando o pai sai pra fora da casa, eu olho o primeiro bicho que eu vejo na mata, eu dou nome pro meu filho. Por exemplo, meu filho, a tua irmã, capivara. Quando ela nasceu, eu saí da casa, eu vi uma capivara e dei o nome de capivara. O teu irmão, javali, quando ele nasceu, o pai saiu de dentro de casa e deu de cara com o javali. Entendeu agora, meu filho novinho, viadinho? Tá contente agora? Só pra se incomodar. Tu calcula só os índios loucos dentro das roupas. E se liga aí que o pilha volta a qualquer momento.
1: É só pra se incomodar.

0: Obrigado. Valeu demais.
1: O Felipe ficou emocionado.

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1: Gerado, locutor!
0: O espirituoso e atrapalhado anti-herói Deadpool fará sua estreia no universo da realidade virtual no jogo da Marvel desenvolvido pela Oculus Rift, Marvel Powers United. A inclusão do mercenário falastrão ao game, que será lançado em 2018, foi anunciada em março de 2017.
1: Ô, locutor! Deadpool se une a Capitão Marvel, Hulk e Rocket Raccoon no game!
0: Isso mesmo, garotinho! Em que os super-heróis se unem para combater os vilões! Fique ligado!
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1: Gerado, locutor!
3: Alô, Eric Lante! 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

0: 4 e 3.
1: Pensamento do dia. A esperança para os que clamam. Juízes capítulo 14, dos versículos 1 a 11, nos conta que Sansão teve dois encontros com o leão. No primeiro, houve luta. No segundo, o animal morto tornou-se uma fonte de mel contaminado. Engana-se quem pensa que um leão morto é inofensivo. A contaminação presente no cadáver pode matar. O episódio ilustra bem os encontros dos servos de Deus com o inimigo, que usa diferentes estratégias destruidoras. Os moabitas, por exemplo, sabendo que não conseguiriam vencer Israel nem na guerra, nem por meio de maldições, convidaram o povo para suas festas, oferecendo comida e prostituição. Por causa desse pecado, morreram 24 mil israelitas. Algo semelhante aconteceu na história de Sansão. Se o servo de Deus está faminto e carente, os filisteus oferecem casamento, festa, prostituição e um bom lugar para dormir. O inimigo ofereceu carinho, conforto e prazer, mas o preço foi muito alto. Sansão perdeu os cabelos, a força, a visão, a liberdade e a presença do Senhor. O juiz de Israel transformou-se em palhaço no tempo de Dagom. Entretanto, a Bíblia diz que o seu cabelo começou a crescer novamente. Existe esperança para aqueles que, mesmo havendo pecado, não foram mortos pelo adversário. Então, Sansão clamou ao Senhor. Ele não desistiu da luta, mas fez a sua oração. Deus respondeu imediatamente, fortalecendo seu servo mais uma vez e garantindo a sua vitória sobre os filisteus.
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0: Palma da mão.
1: O Brasil demonstrou força no mercado global de grãos com a Associação Nacional dos Exportadores de Cereais, a ANEC, informando que o país exportou 13,84 milhões de toneladas de soja em junho de 2026. Este volume representa um leve aumento de 0,4% em comparação com o mesmo período do ano anterior, consolidando a posição do Brasil como um grande player no agronegócio mundial. Apesar de uma pequena queda em relação a maio, devido à alta incidência de chuvas, a previsão para julho é de 12,26 milhões de toneladas, um avanço de 2,7% ante julho de 2025. No acumulado do primeiro semestre, as exportações brasileiras de soja somaram impressionantes 72,58 milhões de toneladas, um crescimento de 6,7% em relação a 2025. Com uma demanda firme e ampla disponibilidade da oleaginosa, a ANEC estima que os embarques de soja do país possam alcançar até 114 milhões de toneladas em 2026. A colheita da safra 2025-26, finalizada no mês passado, com produção estimada em 180,3 milhões de toneladas, sustenta essa projeção otimista para o agronegócio nacional.

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0: superei.
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2: Obrigado. 4:43.

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1: Companheira Anitta, por que o funk é tão desunido?
2: Não é desunido não, Luizinho.
1: É sim.
2: Não é.
1: É.
2: Por que tá me falando isso?
1: Sabe o MC da Leste? Aquele que morreu com um tiro no peito?
2: Claro, claro que sei.
1: Pois é, o funk é tão desunido que ele morreu com um tiro no peito. E logo depois você lançou o Bang. Dei um tiro certo em você.
3: Bang, bang, dei meu tiro certo em você. Deixa que eu faça acontecer.
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1: O Palmeiras fez uma proposta para contratar o volante Danilo, do Botafogo, oferecendo cerca de 120 milhões de reais, além da inclusão do zagueiro Kaique Naves na negociação. O meio-campista é considerado o principal alvo da diretoria alviverde nesta janela de transferências, após disputar a Copa do Mundo de 2026 pela seleção brasileira. A oferta já foi apresentada ao clube carioca, que ainda avalia os termos do negócio. A negociação é tratada como complicada, já que o Botafogo investiu alto para contratar Danilo em 2025 e não pretende facilitar sua saída. Mesmo assim, o Palmeiras mantém confiança em um acordo e aposta na inclusão de Naves para tornar a proposta mais atrativa. Caso seja concretizada, a transferência estará entre as maiores do futebol brasileiro nos últimos anos.
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Eu tô chegando, meus anjinhos! Me solta que eu tô chegando, a hora do pilha! Se liga nas histórias do gordinho. Diz que numa aldeia, o filho do cacique chega pra ele e fala: ô pai, é o seguinte, por que que eu tenho nome de bicho? E os meus irmãos também têm o nome de bicho? Todo mundo da nossa família tem o nome de bicho, por quê? O cacique olhou pra ele, entortou o bigode e falou: meu filho, é porque é o seguinte, é que cada filho que nasce, quando o pai sai pra fora da casa, eu olho o primeiro bicho que eu vejo na mata, eu dou o nome pro meu filho. Por exemplo, meu filho, a tua irmã, capivara. Quando ela nasceu, eu saí da casa, eu vi uma capivara e dei o nome de capivara. O teu irmão, javali, quando ele nasceu, o pai saiu de dentro de casa e deu de cara com o javali. Entendeu agora, meu filho novinho, viadinho? Tá contente agora? Só pra se incomodar. Tu calcula só os índio louco dentro das roupas. E se liga aí que o pilha volta a qualquer momento.

Alô, meu povo! A sexta-feira chegou e antes de pensar no descanso, nos compromissos do fim de semana ou naquele churrasquinho, é hora de conferir como anda o nosso bolso. Vamos às principais informações da economia e do mercado. Começando pelas moedas, o dólar comercial caiu 0,08% e está cotado a R$ 5,14. O dólar turismo também recuou, com queda de 0,03%, valendo R$ 5,35. Já o euro apresentou leve queda de 0,01% e está sendo negociado a R$ 5,88, enquanto a libra recuou 0,02% e aparece cotada a R$ 6,91. E no mundo das moedas digitais, o Bitcoin resolveu fechar a semana no ritmo da alta, subiu 1,46% e está valendo mais de R$ 326.000. É aquele tipo de investimento que não tira folga nem na sexta-feira, sobe, desce e deixa muita gente conferindo o celular a cada 5 minutos. Agora vamos ao campo, porque a sexta-feira chegou, mas para o produtor rural o trabalho continua e as cotações precisam estar sempre na ponta do lápis. A saca de 50 quilos do açúcar está cotada a R$ 92,31. O algodão aparece valendo R$ 4,07 por libra peso, enquanto a saca de 50 quilos do arroz está em R$ 59,91. Na pecuária, o bezerro está cotado a R$ 3.390,78 por cabeça, enquanto a arroba do boi gordo está valendo R$ 338,65. E quem trabalha no campo sabe, antes de comprar, vender ou fechar negócio, é preciso fazer as contas direitinho, porque o gado pode até engordar, mas a despesa também não fica para trás. O café, companheiro inseparável de quem acorda cedo e combustível oficial de muita gente que chegou cansada ao fim da semana, está cotado a R$ 1.517,04 a saca de 60 quilos. Já o milho fecha as nossas cotações agrícolas, valendo R$ 63,45 a saca de 60 quilos. E assim começa a nossa sexta-feira. Dólar, euro e libra em queda, Bitcoin em alta e o produtor rural atento aos preços e às oportunidades de negócio, porque na economia é assim. Tem moeda que sobe, moeda que desce, mercado que não para e boleto que chega com uma pontualidade que ninguém pediu. Essas foram as principais informações da economia e do mercado. Fique ligado, acompanhe as cotações e tenha uma excelente sexta-feira, com muito trabalho, bons negócios, produtividade no campo, dinheiro no bolso e um ótimo fim de semana para todos.

0: 5h25.
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2: O poder da mudança. Se não dá para mudar o sofá da casa, mude o sofá na casa. É um grande erro considerar as mudanças algo impossível. Precisamos estar cada dia mais explorando novos horizontes dentro desse universo que somos. A rotina bitola, oprime, escraviza. Jesus foi claro ao dizer que ele e o Pai trabalham até hoje. Quer o que nunca teve? Faça o que nunca você fez. Em vez de simplesmente orar pelos velhinhos nos asilos, que tal visitá-los mais? Quer que Deus deixe a cidade mais limpa? Então, se propõe em ser a vassoura na mão dele. 2012 já está no fim, vem aí um novo ano. E se quisermos transformação no mundo, vamos mostrar que é possível mudando a gente primeiro. Isso é evangelho prático e funcional. Que Deus nos ajude e que a gente entenda que tudo muda quando a gente muda. Amém.
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Essa sequência aqui que eu vou fazer agora, arrisco dizer que é uma das mais doídas do Alvivão. Puxa aí, pastor, vai! Jabá nas teclas.

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2: A esperança para os que clamam. Juízes capítulo 14, dos versículos 1 a 11, nos conta que Sansão teve dois encontros com o leão. No primeiro, houve luta. No segundo, o animal morto tornou-se uma fonte de mel contaminado. Engana-se quem pensa que um leão morto é inofensivo. A contaminação presente no cadáver pode matar. O episódio ilustra bem os encontros dos servos de Deus com o inimigo, que usa diferentes estratégias destruidoras. Os moabitas, por exemplo, sabendo que não conseguiriam vencer Israel nem na guerra, nem por meio de maldições, convidaram o povo para suas festas, oferecendo comida e prostituição. Por causa desse pecado, morreram 24 mil israelitas. Algo semelhante aconteceu na história de Sansão. Se o servo de Deus está faminto e carente, os filisteus oferecem casamento, festa, prostituição e um bom lugar para dormir. O inimigo ofereceu carinho, conforto e prazer, mas o preço foi muito alto. Sansão perdeu os cabelos, a força, a visão, a liberdade e a presença do Senhor. O juiz de Israel transformou-se em palhaço no tempo de Dagom. Entretanto, a Bíblia diz que o seu cabelo começou a crescer novamente. Existe esperança para aqueles que, mesmo havendo pecado, não foram mortos pelo adversário. Então, Sansão clamou ao Senhor. Ele não desistiu da luta, mas fez a sua oração. Deus respondeu imediatamente, fortalecendo seu servo mais uma vez e garantindo a sua vitória sobre os filisteus.

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0: 5:58.
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1: As baratas podem viver várias semanas com a cabeça decepada, porque o cérebro está localizado dentro do corpo. No entanto, elas acabam morrendo por não conseguirem comer.
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0: 6:27.
1: Seguro Hit.
2: Guilherme Benuto, Ana Castela
3: e Adriano Ru.

0: Ei, mulher, hein? Bagunçou com nós tudo, viu, os meninos?
1: Vixe.
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4: O caipira entra no consultório médico com a esposa e 9 crianças a tiracolo, querendo saber um jeito de não ter mais nenhum filho. É, o senhor usa preservativos?
5: Preservativo? Que negócio é esse, doutor?
4: Muito prestativo, o médico explicou o que era e até deu algumas camisinhas para o caipira, que saiu de lá feliz da vida. 6 meses depois, ele voltou ao consultório com a esposa grávida e reclamando.
5: Seu doutor, esse remédio é uma porcaria. Nós já vamos ter outra criança.
4: Mas o senhor usou os preservativos?
5: É claro que sim, doutor. Eu usava ele todo santo dia. Só tirava pra mijar e pra fazer amor.
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6: Você sabe que o bar...
7: Eu sei.
6: Ele merece uma declaração,
7: eu
6: né?
7: Eu sei.
6: No bar quando eu chego já sou bem tratado. Cadeira cativo, maço de cigarro, cerveja trincando e a poção tá na mesa. Parece que eu tô num hotel 5 estrelas. Depois me perguntam por que eu gosto tanto desse estabelecimento. É que além de tudo isso, aqui já curei muito sofrimento.

0: Marina Mendonça!
1: Airoli, tem jeito não!
0: Obrigado, lindona, obrigado, Deus abençoe.
1: Muito obrigada!
0: Que alegria ter você aqui nesse projeto lindo.
1: Feliz demais. Marina.

0: chegando, meus anjinhos! Me solta que eu tô chegando, a hora do pilha! Se liga nas histórias do gordinho. Diz que numa aldeia, o filho do cacique chega pra ele e fala: ô pai, é o seguinte, por que que eu tenho nome de bicho? E os meus irmãos também têm o nome de bicho? Todo mundo da nossa família tem o nome de bicho, por quê? O cacique olhou pra ele, entortou o bigode e falou: meu filho, é porque é o seguinte, é que cada filho que nasce, quando o pai sai pra fora da casa, eu olho o primeiro bicho que eu vejo na mata, eu dou o nome pro meu filho. Por exemplo, meu filho, a tua irmã, capivara. Quando ela nasceu, eu saí da casa, eu vi uma capivara e dei o nome de capivara. O teu irmão, javali, quando ele nasceu, o pai saiu de dentro de casa e deu de cara com o javali. Entendeu agora, meu filho novinho, viadinho? Tá contente agora? Só pra se incomodar. Tu calcula só os índios loucos dentro das roupas. E se liga aí que o pilha volta a qualquer momento. É só pra se incomodar. 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
2: Mas que droga, se eu pudesse eu matava o dono desse bar. O cara podia estar ganhando muito dinheiro, mas deixa essa bosta fechada. Eu vou ligar na casa dele.
3: Alô?
2: Alô, quem está do outro lado da linha, por favor?
3: Aqui é o Genivaldo.
2: Aqui quem fala é o Jeremel. O senhor não gosta de dinheiro?
3: Escuta aqui, Jeremel, que papo mais besta é esse, homem? Agora são 3 horas da manhã, o que você está querendo?
2: Quero saber que hora que você vai abrir o seu boteco.
3: Oxê, tu tá é bebo, é?
2: Foi o cão que botou pra mim, bebê.
3: Olha aqui, vai incomodar outro.
4: Calma, eu voltei de São Paulo pra ver se tinha sossego aqui, mas não, ó. Devia era de ter continuado no cemitério. Pelo menos lá os mortos não me enchiam o saco. E você não me encha.
2: Oxe, desligou na minha cara. Eu vou matar esse cabra se ele for abusivo. Eu vou ligar de novo.
3: Alô?
2: Você não me respondeu. Que hora vai abrir o seu boteco?
3: Ai, eu não acredito que é você de novo, cara. São 3 horas da manhã, não me enche o saco. Até logo.
2: Oi, foi abusivo de novo, ó. Desligou na minha cara de novo, ó. Daqui a pouco eu ligo de novo. Eu tenho que me atender.
3: Alô, é você de novo, seu safado sem vergonha?
2: É não, sou eu, Jeremel.
3: É de você mesmo que eu tô falando, seu raparigueiro.
2: É que eu tô querendo saber o horário que você vai abrir a espelunca do seu boteco.
4: E por que tanto você quer saber a hora que eu vou abrir o boteco?
2: Por quê? Porque eu tô preso dentro dele e acabou a pinga.
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0: 7:13.
1: Pensamento do dia. A esperança para os que clamam. Juízes capítulo 14, dos versículos 1 a 11, nos conta que Sansão teve dois encontros com o leão. No primeiro, houve luta. No segundo, o animal morto tornou-se uma fonte de mel contaminado. Engana-se quem pensa que um leão morto é inofensivo. A contaminação presente no cadáver pode matar. O episódio ilustra bem os encontros dos servos de Deus com o inimigo, que usa diferentes estratégias destruidoras. Os moabitas, por exemplo, sabendo que não conseguiriam vencer Israel nem na guerra, nem por meio de maldições, convidaram o povo para suas festas, oferecendo comida e prostituição. Por causa desse pecado, morreram 24 mil israelitas. Algo semelhante aconteceu na história de Sansão. Se o servo de Deus está faminto e carente, os filisteus oferecem casamento, festa, prostituição e um bom lugar para dormir. O inimigo ofereceu carinho, conforto e prazer, mas o preço foi muito alto. Sansão perdeu os cabelos, a força, a visão, a liberdade e a presença do Senhor. O juiz de Israel transformou-se em palhaço no tempo de Dagom. Entretanto, a Bíblia diz que o seu cabelo começou a crescer novamente. Existe esperança para aqueles que, mesmo havendo pecado, não foram mortos pelo adversário. Então, Sansão clamou ao Senhor. Ele não desistiu da luta, mas fez a sua oração. Deus respondeu imediatamente, fortalecendo seu servo mais uma vez e garantindo a sua vitória sobre os filisteus.
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1: O Brasil demonstrou força no mercado global de grãos com a Associação Nacional dos Exportadores de Cereais, a ANEC, informando que o país exportou 13,84 milhões de toneladas de soja em junho de 2026. Este volume representa um leve aumento de 0,4% em comparação com o mesmo período do ano anterior, consolidando a posição do Brasil como um grande player no agronegócio mundial. Apesar de uma pequena queda em relação a maio, devido à alta incidência de chuvas, a previsão para julho é de 12,26 milhões de toneladas, um avanço de 2,7% ante julho de 2025. No acumulado do primeiro semestre, as exportações brasileiras de soja somaram impressionantes 72,58 milhões de toneladas, um crescimento de 6,7% em relação a 2025. Com uma demanda firme e ampla disponibilidade da oleaginosa, a ANEC estima que os embarques de soja do país possam alcançar até 114 milhões de toneladas em 2026. A colheita da safra 2025-26, finalizada no mês passado, com produção estimada em 180,3 milhões de toneladas, sustenta essa projeção otimista para o agronegócio nacional.
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3: E com salários atrasados e proibido de registrar novos jogadores devido ao transfer ban da FIFA, o Santos não terá muitas ou impactantes contratações para o segundo semestre. Diante dos problemas financeiros, as principais apostas do Peixe para a sequência do Campeonato Brasileiro, da Copa do Brasil e da Copa Sul-Americana serão os meninos da Vila, que em novembro do ano passado conquistaram o Campeonato Paulista Sub-20. Durante a intertemporada no CT Rei Pelé, o técnico Cuca tem observado de perto vários garotos que brilharam naquela conquista estadual.
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4: Teclas de atalho para Mac OS. Command mais C irá copiar o texto que você selecionou. Command mais V irá colar este texto selecionado onde você precisar. Command mais P permite imprimir o documento atual.

0: Command mais M minimizará a janela frontal no dock. Command mais ponto e vírgula encontra palavras com erros ortográficos no documento. Option mais Command mais Esc permite escolher um aplicativo para forçar a saída. Fn mais a seta para cima rola uma página para cima. Fn mais a seta para baixo permite que você volte para a página anterior. Fn mais a seta para a direita levará você ao início do documento. Fn mais a seta para a esquerda. Vai o quê? Sim, envia para o final do documento.
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0: do documento. Fn mais a seta para a esquerda. Vai o quê? Sim, envia para o final do documento.

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0: 7h43.
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2: Companheira Anitta, por que o funk é tão desunido?
3: Não é desunido não, Luizinho.
2: É sim.
3: Não é.
2: É.
3: Por que tá me falando isso?
2: Sabe o MC da Leste? 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
4: 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Deixa que eu faça acontecer.
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2: Meus amigos me perguntaram lá na escola quando eu queria o que eu vou ser. Eu falei que eu sou fã na pecuária. 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
3: O poder da mudança. Se não dá para mudar o sofá da casa, mude o sofá na casa. É um grande erro considerar as mudanças algo impossível. Precisamos estar cada dia mais explorando novos horizontes dentro desse universo que somos. A rotina bitola, oprime, escraviza. Jesus foi claro ao dizer que ele e o Pai trabalham até hoje. Quer o que nunca teve? Faça o que nunca você fez. Em vez de simplesmente orar pelos velhinhos nos asilos, que tal visitá-los mais? Quer que Deus deixe a cidade mais limpa? Então, se propõe em ser a vassoura na mão dele. 2012 já está no fim, vem aí um novo ano. E se quisermos transformação no mundo, vamos mostrar que é possível mudando a gente primeiro. Isso é evangelho prático e funcional. Que Deus nos ajude e que a gente entenda que tudo muda quando a gente muda. Amém.
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1: A esperança para os que clamam. Juízes capítulo 14, dos versículos 1 a 11, nos conta que são